0: Você está sintonizado nos grandes sucessos do passado. A gente traz de volta para o presente. Aqui no The Music Cafe Time. A gente volta já. Depois do intervalo tem mais.
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3: Nova! 21 horas e 7 minutos.
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0: Ei, você aí! Estamos de volta pra você ouvir o The Music Cafe Time. Aqui você aumenta o volume e a gente toca o melhores dos anos 70, 80, 90 aqui no The Music Cafe Time.
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0: Você está sintonizado nos grandes sucessos do passado. A gente traz de volta para o presente aqui no The Music Coffee Time. A gente volta já. Depois do intervalo tem mais.
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3: Quando for fritar batatas, lave-as inteiras, seque-as com um pano e só depois corte-as no tamanho desejado.
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0: Eita, coisa boa, de volta com o nosso The Music Coffee Time. Então aumenta aí o volume, estamos chegando de volta com os grandes clássicos pra você.
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0: Muito bem, gente, estamos encerrando com mais uma edição do nosso The Music Coffee Time, a sua viagem dos grandes sucessos. A gente volta na próxima edição com mais The Music Coffee Time. Se cuida, juízo, coloque Deus à frente de tudo, que ele sempre dá um jeitinho, sempre dá certo quando Deus está na frente. Fica com Deus e até a próxima edição.
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2: Manter a nossa memória afiada requer treino. E alguns exercícios podem ajudar bastante nessa missão. Um dos mais eficazes é a leitura. Ler diariamente estimula o cérebro, amplia o nosso vocabulário e fortalece a capacidade de retenção de informações. Outra atividade poderosíssima é o quebra-cabeça. Jogos como Sudoku, palavras cruzadas e até mesmo xadrez ajudam a desafiar a nossa mente e também o raciocínio lógico. Aprender algo novo como um idioma ou um instrumento também é um ótimo estilo para ajudar a criar conexões neurais. O exercício não pode ficar de fora, hein? Caminhadas e atividades aeróbicas ajudam a melhorar a circulação sanguínea do nosso cérebro, potencializando a memória e a nossa concentração. Pequenos desafios diários fazem toda a diferença para manter a nossa mente afiada e ágil. Cuide-se bem!
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1: 22 horas, em ponto.
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3: Uma ótima sexta-feira pra você. Uma sexta-feira de muito amor, de muita paixão. Chegando o nosso Moment Love aqui na sua rádio mais ouvida. Eu sou Kleber Salles e a partir de agora a gente inicia o nosso programa nesta sexta-feira, 19 de junho de 2026, final de semana chegando, e que você possa ter aí muitos sonhos para sonhar, muitas conquistas, né? E que o seu amor possa crescer cada vez mais, possa estar cada vez mais intenso nesse dia. Chegando o som de Faith Hill, Breathe.
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and Murad aqui no nosso Moment Love com You Needed Me. Mais um super clássico do romantismo, as músicas mais românticas de todos os tempos. Chegando, Bangles, Eternal Flame.

0: Esse aqui sabe tudo de romantismo, né? Roberto Carlos, fechando a primeira sequência do Moment Love com A Volta, sucesso de 2005. Vamos para o intervalo, daqui a pouco a gente volta trazendo mais um bloco de canções especiais para você nesta sexta-feira. Moment Love no ar por aqui, com muitas emoções.
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5: E a music aqui no nosso Momento Love com Come On, Come One to You.

Adrian Gilbert com Classic no nosso Moment Love, um super som dos anos 80 pra gente matar a saudade aqui no Moment Love. E agora tem Guilherme Castel com Purpurina.

0: Britney Spears com Another Girl, de 2003, aqui no Moment Love. As mais românticas, as mais especiais, você ouve aqui, nesta sexta-feira. Fique ligado, depois do intervalo tem a nossa tradução no quadro Loving Words.
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0: Nossa tradução aqui do Moment of Love desta sexta-feira. Quem vai trazer pra gente é a nossa amiga Paulinha Esteves.
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Extreme Martin Words, de 1991, lindíssima, né? Um clássico, uma canção somente com voz e violão que conquistou o mundo, né? Teve Fred Mercury também com The Great Pretender aqui no nosso Moment of Love. E agora tem Kelly Smith.

0: Kenny Rogers, You and I, 1984. Fechando mais uma sequência, tive Bridge também com Lost Without Your Love, de 1973.
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0: Seguimos com Moment Love, as mais românticas. E agora o nosso último bloco chegando com Lia Soares e Roberto Carlos.
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1: Mariana Nolasco com Anunciação aqui no nosso Moment Love. E agora tem Stephen Bishop aqui no Moment Love com I'd Mind to Be You.

0: Moment Love, fechando com chave de ouro, fechando mais uma sequência e mais um programa desta sexta-feira com Anna Scheim, Light Me Up. Um grande abraço para você, muito obrigado pela sua companhia, um ótimo final de semana e a gente se encontra aqui na próxima edição do Moment Love. Até lá!
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1: 23 horas e 58 minutos.

0: muitas conquistas, né? E que o seu amor possa crescer cada vez mais, possa estar cada vez mais intenso nesse dia. Chegando o som de Faith Hill, Breathe.
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1: Uma hora e um minuto.
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1: 2 horas e 52 minutos.
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1: 5 horas em ponto.
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1: 6:03.
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1: 6 horas. 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
2: 7 horas em ponto.
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1: 7 horas e 29 minutos. 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
1: Agora as previsões para Áries, Touro e Gêmeos. Signo de Áries.
2: Nascidos entre 21 de março a 20 de abril.
3: Ariano, o sábado promete ser construtivo. O movimento dos planetas aponta ações bem-sucedidas na escola e em casa. Chance de você brilhar de verdade. No amor, encare o crush com positividade e otimismo. Com os amigos, a clareza vem em alta e novas ideias para lidar com desafios juntos podem surgir.
1: Signo de Touro.
2: Nascidos entre 21 de abril a 21 de maio.
3: Taurino, o sábado pode ser agitado, com bastante interação nas redes e destaque na área social. O carisma está em alta, ótimo para formar parcerias com os amigos. No amor, pode rolar algum desafio, mas ouça o coração. Manter o clima leve e carinhoso com o crush traz bons frutos. Hora de colocar a vida afetiva em ordem.
1: Signo de Gêmeos.
2: Nascidos entre 22 de maio a 21 de junho.
3: Geminiano, o sábado tá gostoso. Bom dia para curtir a própria casa e descansar. No amor, pode ser uma boa hora para repensar certas atitudes e melhorar o lance com o crush. Na família, atitude positiva supera qualquer desafio. Fique de olho nos sentimentos e não deixe os probleminhas te tirarem do sério.
1: Já voltamos com as previsões para Câncer, Leão e Virgem.
4: 8:39.
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Tudo porque eu te amo. Juro por essa música que faço que eu não quis te magoar, pai. Juro por essa música que eu nunca pensei que você fosse ficar tão zangado. Mas por favor, pai, me entenda, pelo menos uma vez. Eu não estou colocando meus 20 anos de vida em jogo contra os seus 48, pai. Mas existe uma grande diferença no que você me ensina e no que eu aprendo vivendo pela minha própria vida. Juro por essa música que eu nunca esqueci você, pai. Juro por essa música que eu acho você um grande sábio homem, pai. Talvez você não saiba, mas eu te amo muito. Eu somente quero achar minhas próprias respostas, pai. Eu só quero consertar sozinho os meus erros, pai. Eu quero criar, pai. Eu quero amar, pai. E não é só porque você me pôs no mundo que tem que ficar condicionado a mim pelo resto da sua vida. Não, não, não é isso que eu quero, não, pai. Eu quero que, como eu, você não deixe passar a sua vida em brancas nuvens. Faça forte as palavras da razão, pai. Jogue um copo d'água sobre aquela pequena chama de dúvida que existe bem no fundo de você. Só então você sentirá que amar é não querer nada em troca, pai. Sentirá que amor não é sinônimo de possuir, pai. Sentirá que Deus dá o amor, mas é a gente que tem que aprender a amá-lo. E mais ainda, pai.

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1: Agora, as previsões para Câncer, Leão e Virgem. Signo de Câncer.
2: Nascidos entre 22 de junho a 22 de julho.
3: Canceriano, o sábado promete agito com muita interação em grupo. Ótimo para fortalecer as amizades. Só sem monopolizar a conversa, tá? Na paquera, o céu traz uma fase de compreensão. Foco no carinho e deixe as tretas de lado. Dedique-se ao crush com o mesmo carinho que você cuida do que é seu.
1: Signo de Leão.
2: Nascidos entre 23 de julho a 22 de agosto.
3: Leonino, o sábado traz animação no ar, com chances de dar um gás nos projetos escolares. Fortalecer a união com a galera da escola pode trazer vitórias mais fáceis. No amor, coragem é a palavra para encarar os desafios da relação. Pode ser um bom momento para superar qualquer conflito com o crush, focando no carinho de vocês.
1: Signo de Virgem.
2: Nascidos entre 23 de agosto a 22 de setembro.
3: Virginiano, o sábado traz um fortalecimento interno transcendental vindo de Lua e Marte. Você se sente em alta para defender as ideias, só sem forçar a barra, ok? Com a galera, troque ideias e inspire. Com o crush, expresse o que sente de boa e na lata.
1: Já já voltamos com as previsões para Libra, Escorpião e Sagitário.
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5: 8 horas e 58 minutos.
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1: Agora, as previsões para Libra, Escorpião e Sagitário. Signo de Libra.
2: Nascidos entre 23 de setembro a 23 de outubro.
3: Libriano, o dia pede atenção às decisões impulsivas. Deixe Lua e Marte guiarem, mas sem perder a reflexão. Quem sabe não é hora de novos crushes? Mas cuidado com a pressa. Nas amizades, se jogue e aproveite os momentos.
1: Signo de Escorpião.
2: Nascidos entre 24 de outubro a 22 de novembro.
3: Escorpiano, o sábado pode ser animado. Vontade de curtir com a galera está em alta. Então que tal programar algo diferente? No amor, o céu indica um bom momento para se aprofundar nos sentimentos. Será que não é hora de repensar certas atitudes com o crush? Foco na autoafirmação. Nos estudos, dê uma pausa e se divirta.
1: Signo de Sagitário.
2: Nascidos entre 23 de novembro a 22 de dezembro.
3: Sagitariano, o sábado pode ser corrido com muita tarefa, mas o céu indica que você dá conta. No amor, há chance de renovação na relação se mantiver os sentimentos equilibrados. As amizades vêm em primeiro plano, com um pouco de cautela. Nos estudos, prepare-se para a maratona. Mão na massa que dá pra vencer.
1: Já já voltamos com as previsões para Capricórnio, Aquário e Peixes.

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1: Agora, as previsões para Capricórnio, Aquário e Peixes. Signo de Capricórnio.
0: Nascidos entre 22 de dezembro a 20 de janeiro.
2: Capricorniano, o dia traz o desejo de aprender coisas novas. Aproveite para se jogar em atividades culturais que mexam com seus pensamentos. No amor, dê mais atenção ao crush sem deixar suas obrigações de lado. Mesmo que apareçam algumas tretas, mostrar que se importa faz toda a diferença.
1: Signo de Aquários.
0: Nascidos entre 21 de janeiro a 20 de fevereiro.
2: Aquariano, o sábado é de superação. A união de Lua e Marte traz aquele gostinho de vencer desafios pessoais. Mudar pode dar um friozinho na barriga, mas ajuda a energia a fluir melhor. Chame a galera próxima para o clima ficar ainda melhor. No amor, deixe os medos de lado e mostre todo o carinho pelo crush.
1: Signo de Peixes.
0: Nascidos entre 21 de fevereiro a 20 de março.
2: Pisciano, a lua passa pela área das amizades hoje, trazendo pensamentos acelerados e interações dinâmicas com os colegas. Debates animados à vista, mas sem virar treta, viu? Lide com tudo na paz, valorizando as diferenças.
1: Você conferiu o horóscopo do dia. Por hoje é só.
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4: 9 horas e 24 minutos.

A Radioatividade leva até vocês mais um programa da série a série. Dedique uma canção a quem você ama. Eu tenho aqui em minhas mãos uma carta. Uma carta de um ouvinte que nos escreve e assina com um singelo pseudônimo de

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1: 11 horas, em ponto.
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11: É o seu finalzão de semana garantido no seu Pop Play. Prazerzão, Douglas Santos por aqui. E vamos juntos curtir o melhor do pop neste finalzão de semana? Vamos juntos então, aumenta o volume, porque o Pop Play do seu finalzão de semana está no ar com mais uma edição.

0: Gente, vamos lá pro nosso show do intervalo. Tá curtindo aí a programação, né? Com muito mais pra você curtir, muito mais Pop Play no seu rádio. Volta já já com muito mais. Então, continue com a gente, continue na melhor. E o Pop Play com muita música, daqui a pouquinho tá de volta.
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3: As festas juninas são comemoradas no Brasil desde o século XVII. As festas, que acontecem durante todo o mês de junho, têm como principais características os trajes caipiras, comidas e bebidas, fogueiras, forró, fogos de artifício, decoração e danças típicas. Tudo acontece num lugar chamado de Arraial. Com a colonização do Brasil pelos portugueses, as festas juninas tornaram-se tradição, com características únicas por aqui.

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3: Em todo mês de junho acontecem por todo o Brasil as festas juninas. Festejos que se originaram nas festas dos santos populares em Portugal. A festa de Santo Antônio, São João, São Pedro e São Paulo. Os trajes típicos juninos são uma referência direta ao povo do campo que povoou principalmente o Nordeste brasileiro. Geralmente, o arraial, local onde acontece a festa junina, é decorado com bandeirinhas de papel colorido, balões e palha de bambu ou coqueiro. E como tradição, não podem faltar as quadrilhas, o forró, leilões, bingos e até os casamentos matutos.
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6: Você ouve aqui. Olha que eu tô de volta no show do intervalo e vem chegando sucesso pra você curtir aqui no Pop Play. Aumenta o volume, é o Pop Play de volta no seu rádio, aqui na melhor rádio do Brasil.
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1: Anita, Maluma.

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1: E o finalzão de semana mais top do Brasil é aqui, com certeza. Gente, obrigado por sua audiência, por sua companhia, você em todo canto do nosso Brasilzão. Que Deus abençoe a sua vida e até a próxima edição do nosso programa. Ficam todos com Deus. Beijo no seu coração e pensamento positivo sempre. Tudo vai dar certo, tudo já deu certo. Tchau, tchau. Fui!

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3: Meio-dia, em ponto.
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0: A hidratação do corpo humano é essencial para o bom funcionamento do mesmo. Beber bastante água, seja durante o inverno ou durante o verão, é, portanto, fundamental. Durante o inverno, a pele tende a ficar ressecada. Nessas horas, a ingestão de água pode ajudar bastante. Além disso, a água é importante para o controle da circulação sanguínea e para a respiração, assim como para os músculos e bom funcionamento das células. O soro fisiológico pode ser utilizado mais ou menos com a mesma finalidade. Isso porque, quando aplicado nas narinas ou na região dos olhos, por exemplo, ele hidrata e umidifica, evitando irritações e facilitando a respiração.
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2: Meio-dia e 30 minutos.

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1: 13 horas, em ponto.
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4: Oi, gente! Tudo bacana com vocês? Por aqui chegando DJ Ney Martins para fazermos mais uma viagem na sua máquina do tempo favorita. Está chegando o nosso programa Time Machine, o melhor programa de flashback do Brasil. Tudo bacana? Prontos para uma viagem ao passado? Que legal, galera! Vamos viajar trazendo para vocês hits dos anos 80, 90 e 2000 aqui na sua programação favorita. Bora começar o primeiro bloco do Time Machine de hoje. E hoje trazendo, é claro, no primeiro bloco sempre as músicas mais dançantes, bem para cima, bem animadinhas. Vou trazer uma sequência para você lembrar das danceterias de São Paulo. Quem se lembra aí da Krypton, Resumo da Ópera? É, tá lembrado? Anos 90 para você aqui no programa Time Machine, começando super bem o primeiro bloco. Anos 90 com Antares, You Belong to Me. Não sai daí, tá só começando o primeiro bloco do Time Machine.
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0: Dream of Fantasy, DJ Panda Fit Alexia, General Base, ACU, Loft, Mallorca, Surana K, Save Up All The Dares. Teve também uma dobradinha de Antares com Ride On Meteorit e Antares também com You Belong To Me. Esse foi o primeiro bloco do programa Time Machine, relembrando aí as principais danceterias de São Paulo. São várias, né? Mas eu quis trazer um pouquinho da Krypton, do Resumo da Ópera, que na época saiu alguns LPs, né? Krypton e Resumo da Ópera, pra mim, fez parte da minha discotecagem, né? Terminando o primeiro bloco do programa Time Machine, já depois do intervalo, voltaremos com o segundo bloco do Time Machine. E, cara, eu preparei umas bolachas aqui, uns 12, vai ser nas MKs, bem bacana. Surpresa no segundo bloco do Time Machine, sai daí não.
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0: 7 horas. 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
1: Em todo mês de junho acontecem por todo o Brasil as festas juninas. Festejos que se originaram nas festas dos santos populares em Portugal. A festa de Santo Antônio, São João, São Pedro e São Paulo. Os trajes típicos juninos são uma referência direta ao povo do campo que povoou principalmente o Nordeste brasileiro. Geralmente, o arraial, local onde acontece a festa junina, é decorado com bandeirinhas de papel colorido, balões e palha de bambu ou coqueiro. 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
2: 13 horas e 29 minutos.
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4: Mega rapidinho, estamos de volta para começar e darmos o pontapé no segundo bloco do programa Time Machine de hoje. No segundo bloco, para quem conhece o programa Time Machine, sabe que o programa sempre traz alguma coisa bem diferente. Ou é um pop, ou é uma black music, ou é um flash house, ou é um underground. E dessa vez, nos singles, nas bolachinhas, vamos trazer um pop rock anos 80, cara. De primeiríssima linha, eu vou começar com isso aqui, ó. Para quem passou dos 40 anos de idade, 45, 50, vai se lembrar muito bem dessa sequência que eu vou mixar pra vocês ao vivaço. Vamos começar com The Pretenders, Back on the Chain Gang. Sucessaço aqui na sua programação. Esse é o seu programa Time Machine, segundo bloco de pop rock internacional anos 80. Vambora!
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0: fim do segundo bloco do programa Time Machine com Devo, That's Good. Teve Bruce Springsteen, Dancing in the Dark. D.D. com This Is The Die. Glenn Frey com The Heat Is One. The B-52 com Legal Tender. E começamos com The Pretenders, Back on the Chain Gang. Sequência fantástica feita nos vinil aqui, feita nos 12, pra você curtir, pra você lembrar. Passou dos 40, 45, 50 anos, essa sequência, ó, cai como uma luva. Pop Rock Internacional, anos 80, terminando o segundo bloco do programa Time Machine. E com consequência disso, nós terminamos também a nossa viagem ao passado. Mas prometendo, semana que vem, estarmos de volta com a sua máquina do tempo favorita, trazendo pra você hits dos anos 80. 90 e 2000. Muito obrigado pela sintonia, muito obrigado pela presença de todos vocês. E semana que vem, DJ Ney Martins estará de volta com o melhor do flashback no melhor programa de flashback do Brasil. Quer entrar em contato comigo? É muito simples. Manda um e-mail aí, ó, neymartinsdj@gmail.com, Ney com Y. Ou se você quiser me procurar nas redes sociais, só acessar o Instagram, o Facebook, @DJ Ney Martins, beleza? Um forte abraço, até semana que vem, estaremos de volta trazendo você ao presente. Aperte os cintos, vem com tudo, um forte abraço e até semana que vem.
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1: 14 horas, em ponto.
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2: O surgimento e a dura mania, de 1978 a 1989. Hoje, vamos viajar no tempo, com uma das bandas mais elegantes, visuais e inovadoras da história e do pop rock. Nossa viagem começa no final dos anos 70, em Birmingham, na Inglaterra. Nick Hodges e John Taylor decidiram criar um som que misturava a energia do punk, as batidas das pistas de dança da disco music e o visual glam. Mas foi com a chegada de Simon Le Bon, Andy Taylor e Roger Taylor que a mágica aconteceu. O Duran Duran nascia para conquistar o mundo. O começo dos anos 80 foi uma explosão. Eles não eram apenas músicos, eram pioneiros da era da imagem. Com o nascimento da MTV, os videoclipes cinematográficos gravados em locais exóticos transformaram esses cinco rapazes em fenômenos globais. Era o nascimento da dura mania. Garotas histéricas, estádios lotados e hits que grudavam na mente. Vamos abrir o volume das caixas de som com o primeiro grande hino de 1981, seguido pelo clássico que consolidou o topo das paradas mundiais. Fique agora com esta sequência de clássicos. 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
2: Estamos de volta com o especial Duran Duran. Programa Nova Especial. Reinvenção, maturidade e a eternidade. 1990 aos dias de hoje. Se os anos 80 foram de consagração, os anos 90 testaram a resiliência do grupo. O Duran Duran entrou para o Rock and Roll Hall of Fame e continuou ativo, lançando álbuns elogiados como Future Past e o recente sombrio Dance Macabre. Eles atravessaram décadas influenciando novas gerações e continuam lotando arenas pelo mundo. Vamos fechar esse especial com o renascimento dos anos 90 e a energia inabalável dos dias de hoje. 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

0: Mais de 40 anos de carreira, mais de 100 milhões de discos vendidos e uma marca eterna na cultura pop. Esse foi o especial Duran Duran. Uma homenagem para a banda que transformou música em arte visual. Obrigado pela sua audiência. Continue ligado na nossa programação e até a próxima viagem musical. Para você que não ouviu hoje o especial na íntegra, amanhã domingo terá reprise às 16 horas. Valeu! 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
1: 15 horas, em ponto.
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3: Opa, opa, opa, e aí, tranquilex de buenas, estamos aqui chegando pra você curtir as boas dos anos 2000 em mais uma edição do nosso
4: Mega Hits.
3: É isso mesmo, eu sou Paulo Torres com você a partir de agora em uma hora diretaço e você participa, bora, bora.
4: Bora.
3: Tá liberado as redes sociais Mega Hits Oficial Mega no Facebook, lá no Insta, segue nós, arroba programa Mega Hits.
6: Yahoo!
3: O meu é arroba oi Paulo Torres.
6: Yahoo!
3: Tem o WhatsApp liberado também, manda sua mensagem 11 9 3 3 6 0 9 5 4 9. Também acessa lá no centraldj.com.br/megahits. Interagindo, diz aí de onde você ouve a gente, pede seu som, fique à vontade, porque a partir de agora os sons do passado estão de volta no seu Mega Hits edição Flash.
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3: Sim, meu Brasil, trazendo vários sons pra você relembrar com a gente. Pra começar tem TBT, Mega Hits, e a gente já abre esse primeiro set com um super hit de Cardi, Bad Bunny, J Balvin, I Like It. Tá no ar o seu Mega Hits edição Flash.

0: Mega Hits, tocando as boas pra você ligado com a gente, fechando o nosso TBT de hoje. Tocamos vários hits: Tritonal, Skylar, Stone Street com Electric Low. Teve também Christian Mack e Luciana, Keep Calm and Tricom, Alesso Falling, Dua Lipa, We're Good. Também a Loki, Bibi Rexha, Deep in Your Love, Gabi Saraceni, US2, também Fastboy, Loveless, Ricardo B, Bad Bunny, J Balvin abriu com I Like It. Intervalo bem rápido e aí na sequência a gente continua tocando mais sons pra você na reserva especial de Flashback. Então fica aí que é rapidão e a gente já volta já. Traz muitos sons pra você relembrar também com a gente aqui no Mega Hits. Fica ligado, Brasilzão, a gente já volta.
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2: 15:29.
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0: 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De volta com muito mais no seu Mega Hits, edição Flash, aí tranquilinho, de buenas. Eu sou Paulo Torres, seguindo com você por aqui em mais meia hora direto. Participa, redes sociais continuam liberadas, vai lá, participa com a gente. Mega Hits Oficial no Face, Insta, arroba Programa Mega Hits. Me segue também no arroba Oi Paulo Torres. Temos o canal no YouTube, se inscreve lá, tem vários sets bacaninhos, várias coisas aí pra você que curte música eletrônica. youtube.com/DJ Paulo Torres. Também acessa lá o centraldj.com.br/megahits. Lá você vai encontrar outras edições que já rolaram deste nosso pequeno programa. Combinado, Brasil? Bora chegando com mais sons para você continuar ouvindo as boas. E agora, voltando ao início dos anos 2000, tem reserva especial de Flashback. Começando com o som de 2001 de D-Star, Present Big World, Morning Light. Aumenta aí o seu som, tá no ar. A reserva especial de Flashback do seu Mega Hits, edição Flash.

0: Mega Hits, tocando as boas pra você, fechando com Kylie Minogue, Love at First Sight. Teve Hella Hit, You Stole My Heartbeat, The Sound Lovers, Wonderful Life, Monster, The Time of My Life, de Star com Morning Light. Edição de hoje tá chegando ao final, muito obrigado pela audiência e participação. Se você curtiu e quer ouvir de novo esse programa, acessa centraldj.com.br/megahits. É o último programa que está disponível por lá. Segue também no Insta, arroba programa Mega Hits, me segue lá no arroba Oi Paulo Torres e se inscreve no YouTube, youtube.com/DJ Paulo Torres. Semana que vem de volta, neste mesmo horário e neste mesmo canal, com mais uma super edição Flash do seu Mega Hits. Combinado, Brasil? Forte abraço, valeu pela audiência e participação. Fica por aqui a edição de hoje do nosso
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1: 16 horas, em ponto.
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2: Fala pessoal, é Fabrício Lopes na área, agora no comando de mais um. Central Flash com as melhores do passado e a gente já começa trazendo aquele clima dos anos 90 com ele, Levi Nicomedes.
5: Fala, Fabrício.
2: Fala aí, Levi.
5: Chegando com mais uma indicação. Se existe uma música capaz de resumir a energia das primeiras raves britânicas, essa música é Enden, do Enjoy, lançada originalmente em 1990, e ela se tornou um dos maiores símbolos da explosão da house music no Reino Unido, e não é difícil de entender o porquê. A combinação de piano, batidas e vocais cheio de energia, criou uma fórmula que continua funcionando mais de 30 anos depois. Os vocais de Enden foram construídos a partir de samples de artistas como Gwyn Guthrie, Soul to Soul e Darlene Davis, uma prática muito comum na cultura house da época. O impacto foi tão grande que em 1996, uma nova versão chamada The New Enden chegou ao topo da parada dance da Billboard nos Estados Unidos, provando que o hino The Enjoy estava longe de ser apenas uma lembrança do passado. E agora chegou a hora de entender o porquê dessa faixa é considerada um dos pilares da primeira geração da cultura rave britânica. Aumenta o som, porque o Central Flash volta para 1991 com Enjoy e o eterno Enden.
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0: guys, get down everybody! Culture Beats No Deeper Meaning, Emily Hill, Kiss My Piano e Enjoy foi a primeira. Quem chega agora é o DJ Temis.
1: Bora, Fabrício.
0: Ele que agora também faz parte da família Central DJ com seu Dance Vibes. Acesse centraldj.com.br. Fala aí, Temis.
1: 93, o Tune Limited lançou o No Limit e transformou uma frase simples em um grito de pista. Com 144 BPMs, sintetizadores agressivos e energia de Ray e Anitta, a faixa virou um dos maiores hinos da Eurodance. Curiosamente, na versão do Reino Unido, grande parte dos raps de Ray foi cortada. Neste corte nasceu o famoso gancho Techno, Techno, Techno, retirado de uma frase original do vocalista. O resultado foi avassalador. Primeiro lugar em diversos países, 5 semanas no topo britânico e milhões de cópias vendidas. O clipe com Ray e Anitta dentro de uma máquina de pinball gigante ajudou a gravar a imagem futurista da Eurodance. 3 décadas depois, No Limit continua sem freio. Aumente o volume, porque para essa música existe apenas uma regra: No Limit. 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

0: Euphoric, Teach Me How To Live, Death Names Dope, Having A Good Time e dobradinha aqui do Tio Unlimited, Let The Beat Control Your Body, No Limit.
1: Quem fala é Jailson de Itaquá, tamo junto aí sempre aí. Toca aquela música do Chris Brown, Forever.
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0: Esse foi um remix que saiu pra comemorar os 10 anos de Poker Face da Lady Gaga. Estelle, American Boy, Neo, Closer, remix do Stonebridge, Usher com Young Jeezy, Loving This Club e Chris Brown com Forever.
1: Sou André, São José dos Pinhais, do Paraná. Gostaria de ouvir Calvin Harris, Feel So Close. 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

assim nós encerramos mais um Central Flash com Sidney Simpson e Tara McDonald, Dynamite, remix do Nick Romero, Crystal Waters, Say Yeah, Red Carpet, o remix 2011, Glenn Morrison com Christian Burns, Tokyo Cries, e a primeira Calvin Harris, clássica, dispensa apresentações, Feel So.

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1: 17 horas, em ponto.
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4: Muito bem, senhoras e senhores, em todo o Brasil, em todo o planeta, estamos começando o nosso programa de todos fim de semana. Você

0: audiência vai subindo por aqui. Para quem não me conhece, sou Marcos Santos, seguimos em nossa programação.
1: Brasil!
0: Vamos para cima e já vem trazendo para você lançamento, para você músicas variadas que a gente passa toda semana já

0: Maravilha, esse é o Eletro Hits do seu fim de semana. Vou fazer o seguinte, vou pro Blake. Dá uma segurada aí, daqui a pouquinho tem mais pra você. Eu volto já, já.
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2: 17 horas e 30 minutos.
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Ação na número do seu rádio. De volta com nossa segunda sequência e a última sequência para você aqui do nosso Eletro Hits. Ó, tem alô para mandar aqui? Aqui através

0: Muito bem, senhoras e senhores, em todo o território,
1: Brasil,
0: brasileiro, eu fecho a edição.

0: fim de semana. Tchau, pessoal.
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1: 17:58.
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4: Muito bem, senhoras e senhores.

0: Em todo mês de junho acontecem por todo o Brasil as festas juninas. Festejos que se originaram nas festas dos santos populares em Portugal. A festa de Santo Antônio, São João, São Pedro e São Paulo. Os trajes típicos juninos são uma referência direta ao povo do campo que povoou principalmente o Nordeste brasileiro. Geralmente, o arraial, local onde acontece a festa junina, é decorado com bandeirinhas de papel colorido, balões e palha de bambu ou coqueiro. E como tradição, não podem faltar as quadrilhas, o forró, leilões, bingos e até os casamentos matutos.
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2: 18 horas, em ponto.
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0: É isso aí, Flash Night, a máquina do tempo, aqui na sua Nova 98 e também no Twitch TV. Fala pra mim como é que tá seu sabadão e aquele jogo de ontem do Brasil, né? Rapaz, merecia mais uns dois, não era? Merecia mais uns dois. Alô, Didi Mix, tá ligadaço com a gente. Alô, Didi Mix lá da Ceilândia. Show de bola, irmãozinho. Allan Kardec. Grande Allan Kardec. Olha só, daqui a pouco vou dar uma pausa no som do São João para escutar o amigo. Opa, obrigado, Allan Kardec. Valeu, meu nobre, show de bola. Mandar um salve também para o Elson. Alô, Elson, lá no Valparaíso, ligadaço com a gente. Pessoal da Pit Stop. Alô, Marcelo da Pit Stop. Conveniência e mercearia distribuidora. Show de bola. Eduardo Stress também tá ligado com a gente. Rio de Janeiro. Valeu, mano. O pessoal do Rio sempre ligadaço com a gente. Renato Marques também tá ligado com a gente. Alô, Renato. Um abração para você, cara. Show de bola. Temos o Edson Cristo também do Rio de Janeiro, também tá ligadaço com a gente. Valeu, Edson, show de bola. Meu diretor Mildos, grande Mildos, também tá ligado com a gente.
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0: Dá uma olhadinha aqui no Twitch TV, né?
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0: Alô, Ângelo Dutra, lá do Valparaíso, também ligadaço com a gente. Tá aqui o Allan Kardec também do Twitch TV, valeu. Renato Max, DJ Luiz Cardoso. Opa, valeu DJ, show de bola. Só pra lembrar rapaziada aí, que assim que a gente tiver definido o local, e a data já tá certinho, né? São, vai ser dois lazer, tá? Um aqui na Santa Maria e outro lá no Gama. Beleza? Então, prepare as suas emoções. Vai vir a equipe Laser Som no Gama e na Santa Maria, beleza? Alô, DJ Dan. DJ Dan. Um abração pra você, cara. Alô, Jaison. Temos também o Jaison do Ocidental, mas só que ele tá aonde? Deixa eu procurar aqui. Aqui.
3: Bora, Marcão. Hoje é o dia, hein? Só nós lá no Flash Night. Aqui direto de Águas Claras. Ouvindo Flash Night com o DJ Marcão. O melhor dos melhores.
0: Valeu, Jaison. Cada dia o cara tá num lugar diferente, hein? Não importa onde, importa que você tá com o Flash Night, a máquina do tempo, na sua Nova 98 e também no Twitch TV. Beleza? Vamos deixar de conversa?
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0: 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Aumente o seu volume que lá vem pedrada.

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Máquina do Tempo, rapaz, tremeu tudo aqui, viu? Esses sons, freestyle, tem uns graves que eu vou te falar, viu? Isso é bom demais, curtir um som assim, né? Muito bem, deixa eu mandar aqui um alô aqui para o meu amigo Rogério Froz, do Riacho Fundo 2, na escuta. Adoro Flash Night, lembranças do meu passado. É isso aí, Rogério! Show de bola, Rogério! Pessoal do Riacho Fundo, brigadão aí. A minha amiga Cidinha lá de João Pessoa, Paraíba. Ô, Paraíba, saudades. Márcio José lá do Gama Leste, também ligadaço com a gente. Beleza. Quem mais aqui? O meu amigo Alessandro Fotografias. É, Alessandro, até hoje tem aquela foto que você tirou minha lá no antigo varanda do shopping. Bom demais, rapaz. Mandar também um salve para o Michel Glauber. Alô, pessoal da Pit Stop. Mandar um salve também para o Adilson Leite lá da Asa Sul. Maravilha. A Maria do Oliveira, lá do Condomínio Estilo 1. Grande Maria do Oliveira. Alô, Peixe, lá do Valparaíso. Bom demais. Deixa eu dar uma olhadinha aqui no Twitch TV. Opa, opa, opa.

Sabadão aí, DJ. Sim, já mandei, vou mandar mais, viu? Segura, que ainda vem mais porrada. Eu gosto de Miami Bass, gosto de freestyle. Gosto de tudo que eu toco aqui no programa. Fala aí, programa. Vamos lá ver a sua programação de amanhã, na sua nova 98.

0: 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É isso aí. Beleza, já pegou seu chá de boldo aí? O seu suco, seu refri? Coloca mais uns papelzinhos na janela aí que ela vem mais pedrada, meu irmão. Deixa eu aqui molhar as palavras. Olha o chá de boldo bom, viu? Até engasguei um pouquinho. Vamos lá.
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0: Yeah! Vamos lá, Flash Night, a máquina do tempo. O som não pode parar.

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0: Rapaz, imagina tanto grave no estúdio aqui que eu vou te falar, viu? Haja ouvido, meu irmão. Mas é bom ouvir, né? É muito grave, meu irmão. Você tá doido? Imagina essa PA aqui ligada aqui. Ia desabar o teto em cima. Só ligar pelo menos uma caixa dessa de grave. Só uma. Você tá doido, cara. Você sente... Quando essa PA tá ligada aqui, na rua, você sente aquele... Sabe? Aquela pressão nos peitos, assim, ó. É muita... Tu é doido. Tô doido pra sentir isso na rua. Quando essa equipe estiver na rua... Eita, meu amigo. Vai ser bom demais. Alô, Gama. A gente vai chegar aí, viu? E também tem o lazer do estilo. Dois super lazer em agosto. Alô, Ângelo. Gostou, né, Ângelo? É, Melo Transformers. É, bom demais, né? Deixa eu aqui mandar um alô aqui especial para Diane e Jamile. Estamos aqui em Jequié, na Bahia. Alô, pessoal da Bahia. Que maravilha, hein? Um abração para vocês aí, Diane e Jamile. Jequié. Allan Kardec. Brigadaço aí, irmão. Tamo juntos. Bom, vamos lá para a sua programação de amanhã, na sua nova 98.
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0: 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Um abraço aí, meu diretor Mildos. Beleza, vamos lá, de Flash Night, A Máquina do Tempo. Vou tocar umas coisinhas agora mais light, né? Chega de tanta pancada no pé do ouvido. O estúdio aqui é pequeno, mas vou te falar. Uma caixa que eu tenho aqui da Onil, com 2 de 15 aqui, meu amigo, faz um estrago. É o meu retorno. Vamos lá, Flash Night.
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0: É isso aí, A Máquina do Tempo. Flash Night, A Máquina do Tempo. The Time Machine.

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